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1: Supernatural favor.
0: Said tonight.
1: Tonight.
0: By, not by might.
1: Not by might.
0: Not by power.
1: Not by power.
0: But by favor.
1: By favor.
0: Say, I declare.
1: I declare.
0: From now.
1: From now.
0: To the end of the year.
1: To the end of the year.
0: I activate.
1: I activate.
0: All round favor.
1: All round favor.
0: Supernatural favor.
1: Supernatural favor.
0: I declare.
1: I declare.
0: No sweat.
1: No sweat.
0: No labor.
1: No labor.
0: I receive.
1: I receive.
0: By favor.
1: By favor.
0: Oh, yeah, now.
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